0: Se logo meu barril. Segura, cara.
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0: Salve,
1: Paulo. Valeu, amanhã.
0: Valeu, Yuri.
1: Que delícia, tamo cara. Junto. Tem que respeitar.
0: Que isso?
1: Moda boa.
0: Lindo
1: que
0: demais.
1: Moda boa. Que moda boa.
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1: Eita porra, será que eu tô vendo visagem? Ou é essa música mesmo?

0: Boa!
1: Fala comigo, bebê!
0: Obrigada, Goiânia!
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0: essa doce meice seria perfeito.
1: Diego!
2: Sorriso Maroto, muito barulho, São Paulo!
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0: Fortaleza. Muito obrigado, galera.
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0: Mil adjetivos pra chamar até de madrugada hoje, viu?
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2: Essa que eu queria gravar ela aí, hoje eu peguei ela de jeito, vou mandar pra comitiva Charles e companhia, Bruto da Jaqueira, os botonistas de plantão, os meninos do chapéu.

Existe uma teoria que se chama 90-10, onde uma pessoa tem 90% daquilo que você procura em alguém, só que você foca naqueles 10% que falta. Aí você sai pra rua, se aventura, e realmente você encontra aqueles 10%, mas não se deu conta que perdeu os 90%.

0: Os 10% a gente deixa pro garçom, né não?
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0: Rena chocará, ladrão de bolsa aí é osso.
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fazendo a posição, jogando assim. Então, eita, essa parada.

0: 7077 e 8124 6378. Liga pros caras, Bruno Pacada, Jordão Guimarães, bora JV a Paiteria, Grupo Global Apostas Esportivas. Tamo junto e misturado.
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3: 62, hein? 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
1: E quem acabou de chegar na festa, viu aí, ó? Viu o Pastel do Frango, da Rádio Alto FM. Lá de Araçuaí, aí, Colegiano. Empurrando o Fusca, velho, hoje, hein? Fumaça tá... Ixi, Maria do Frango. Isso é você, velho, que chegou aí, é? Bora do Frango, se do Colegiano!
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Eu peguei no Fraga, tinha que era mexendo no som, deve tá bem, pô. Só pra tá bem, meus miseráveis. Deixa esse trem aqui, miséria. Meu parceiro Vinícius também chegou ali, ó, com um palio cheio de som, lá de Tomás. Alô, Vinícius! Bota o som no palio pra torar no 12, viu?

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2: Essa que eu queria gravar ela e hoje eu peguei ela de jeito. Vou mandar pra comitiva Chaves e Companhia, Bruto da Carteira, os botonistas de plantão, os meninos do chapéu, viu? Au! Agenda cultural, viu também?

0: درویش غرور.
1: Oi galera, aqui o Ed Brasil Marte, gravando aqui meu primeiro CD, volume 1, aqui no estúdio musical Eber.

0: pode ser, Japão. Show.
1: Bota a tua que eu boto a mim. Lá ele.
0: Eita, pô.
1: Deus na frente sempre. Manda aparecer, vai.
2: Aí sim.
3: Chiquinho CDs.

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0: próximo limite!
1: Obrigado, Manu!
0: Se Manu!
1: Tchau, gente! Obrigada!

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2: Aô, potência! Chegando mais sucesso! Sai, cachorro!

0: assistei ao vivo em Lisboa.
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0: Nada, eu vou te mandar.
1: Nada contra.
2: Ela acaba comigo. É, mas...
3: Então vamos beber. Um
0: pouquinho. Dá-se um pé de frango aí, companheiro.
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1: Temperatura.
2: Temperatura 22 graus. Temperatura 22 graus.

0: Temperatura 22 graus. Temperatura 22 graus.
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5: Temperatura.
6: Temperatura 23 graus. Temperatura 23 graus.
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7: 7h41, 7h41.

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1: Temperatura.
2: Temperatura 24 graus. Temperatura 24 graus.
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0: de tum. Vagarinho, devagarinho, devagarinho. Volta é piradão, ao vivo pra galera curtir e dançar aí, ó. Valeu, galera. Vai, menino.
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2: Mais um sucesso apaixonado pra você. Só tá faltando

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Uai, se é hora de tá dormindo, menino. Uai. 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

Muito bem, bom dia, bom dia. Agora são 8 horas e 26 minutos. Aquele abraço pra você, obrigado pela audiência, obrigado pela companhia, obrigado pelo seu carinho. Até 1 hora, bora seguindo aqui o nosso programa. Aquele abraço especial pra você que tá ouvindo a gente, tá ligado comigo aí nos 4 cantos da nossa cidade e região. Obrigado pelo carinho, obrigado pela sua audiência e sintonia. Bora, bora, bora. Vamos que vamos.

0: Um abraço especial pra você que tá ouvindo a gente aí nos quadros cansando a cidade, região. Obrigado pelo carinho, obrigado pela sua audiência e sintonia, né? Um alôzão pra galera que tá ouvindo a gente aí também nas comunidades, na sintonia com a gente. Bom dia, bom dia. 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Antes você curtiu o Sesc com Coringa do Forró, Cavalgada, Volta e Piradão Laranjinha, também os Gargantas de Ouro, tudo passa. Também teve outro sucesso que você curtiu aqui, ó, Só Tá Faltando Tudo. É um abraço especial pra você que tá vendo a gente nos quadros cansando a cidade e região. Obrigada pelo carinho, obrigada pela sua audiência e sintonia. E até uma hora, bora seguindo aqui o nosso programa, claro. Vamos aqui, fazemos aqui a nossa oração da manhã. Vamos pedir Deus bênção pro nosso dia. Agradecer por mais essa oportunidade.
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1: Em nome do Pai, do Filho e do Espírito Santo. Amém. Senhor Deus, eterno Pai, sou que Senhor nesse novo dia, nessa nova manhã, Senhor, perante a Ti, para Te agradecer. Te agradecer por mais essa oportunidade que o Senhor está nos concedendo, Senhor, nessa nova manhã, nesse novo dia, essa nova chance de viver, de presenciar esse novo dia na Tua presença. O dia de hoje seja um dia de vitória, seja um dia de bênção sem fim sobre toda a minha família, para todas as pessoas que a gente gosta, que a gente ama. Queira nos quer bem. O Senhor nos proteja, nos blinde, nos molde de toda maldade humana, Senhor. Faça para nós toda a negatividade do ser humano, toda inveja, todo olho gordo, toda ambição, tudo aquilo que não vem de Ti, Senhor, que o Senhor possa afastar para bem longe de mim, de toda a minha família. Eu Te agradeço, Senhor, e Te louvo para a glória do Teu nome, ó Pai. Hoje e sempre, ó Pai, visita a minha casa, visita o meu lar, visita o meu trabalho nesse momento. Que eu possa desatar todos os nós que posso deixar em cada canto, nos blindar, nos moldar, nos blindar de toda a inveja, toda a negatividade do ser humano. Que eu possa afastar para bem longe de mim, de toda a minha família, do meu trabalho, de todas as pessoas que a gente gosta, queira e nos ama. Senhor Deus, obrigado, Senhor, por cada livramento concedido, por cada bênção alcançada. A gente pode não perceber, mas o Senhor está sempre ali nos dando discernimento, nos mostrando o caminho certo a ser seguido. Eu Te agradeço por cada detalhe, por estar sempre cuidando de tudo, Senhor. Eu Te agradeço e Te louvo, Pai, para a glória do Teu nome. Em nome do nosso Jesus Cristo. Amém, Senhor. E amém. Começar aqui o nosso programa de hoje. A gente começa aqui a nossa programação. Um sucesso que mais especial para você que está aí, aniversariando o dia. Para você que está aí do outro lado do rádio, ligadinho conosco, acompanhando o nosso programa. Um excelente dia para você. A gente começa aqui com sucesso com o Padre Zezinho. Estou pensando em Deus. E essa mesma música é para você que está aniversariando.
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1: tá ouvindo a gente aí.
2: Anos,
1: bom dia.
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0: Muito bem. Agora são 8 horas e 43 minutos. 8h43. Bom dia. Até uma hora, bora seguindo aqui o nosso programa. 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

Bora, bora, bora. 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Até uma hora também.

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A mínima de hoje no perímetro urbano foi de 20,8 graus, na zona rural chegando aos 17 graus. Essa noite ficou meio que nublado, né? Abafou, fez calor. A temperatura agora está de 26,6 graus. Umidade relativa do ar 59%. Tá ventilando agora, né? Que é normal, pro mês de agosto é ventaninho, poeira, demônios.

6 horas, vai embora 5h40. Hoje está prevendo vento de até 8 km por hora, no dia de hoje. Olha amanhã. Amanhã tá prevendo a mínima de 26. Amanhã tá prevendo a mínima de 20 graus, máxima de 34. Muitas nuvens durante o dia com aberturas de sol para amanhã.

lembrando aqui nossa região aqui, gente, do Vale de... Nossa região aqui de Minas Gerais, aqui, principalmente aqui no Vale de Quitione. O tempo tá aberto, né? Sol. Sol, né? É, tá com algumas nuvens ali pro lado ali de Minas Novas, Carbonífera, até Capelinha. Agora as demais regiões estão com poucas nuvens, está dando espaço mais ao sol nesse momento. É, tá com algumas nuvens ali pro lado ali também de Cerro, Goiânia, Conceição do Mato Dentro, Diamantina. As regiões aí. Passou de Minas Novas pra lá, só vai pegar mais nuvens, né? Por enquanto, céu limpo aqui na região de Viz da Lapa, Corona Murta, Caçuaí, Caraí, Águas Formosas, regiões aí tá com céu limpo nesse momento, tá? É, uma hora da tarde, vamos trazer a previsão do tempo diretamente para todo o estado do Sudeste. Acompanha Minas Gerais, São Paulo, Rio de Janeiro e Espírito Santo, certo? Agora são 9 horas, eu volto, vamos aqui para o intervalo e daqui a pouquinho a gente volta. Agora 9 horas em ponto.

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1: Muito bem, muito bem. Agora são 9 horas e 10 minutos. 9:10. Bom dia, meu povo. Vamos que vamos. Até uma hora, bora seguindo aqui o nosso programação. 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

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Agora são 9 horas e 18 minutos, 9:18.

Deixa eu ver aqui. Oi, oi, bom dia, bom dia. Quero ouvir uma música de Regis Danese, Aliança. E vai para Alan, Ana Liz, Isis, Levi, Paula e principalmente para Kissila, que faz aniversário hoje. Jogos, bicho. Beleza, quem tá participando aqui é a Marcela. Beleza, Marcela, bom dia.

De sucesso, também vou atender a participação aqui do Eurico. Eurico tá lá na cidade de Francisco Badaró. Alô, Eurico, ele tá querendo ouvir uma música boa aqui com os Gargantas de Ouro. Tá mandando aqui o pessoal que tá aniversariando outro dia lá na Vila São João. Beleza, Eurico, bom dia pra você também. Obrigada pela participação, obrigada pela audiência, viu? Áudio, música então. Daqui a pouquinho tem os Gargantas de Ouro, tá? Vamos aqui, tô com sucesso aqui com Regis Danese. O sucesso. Ali.

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1: Muito bem, muito bem. Bora, bora, bora, menino. Deixa eu falando pra você que agora são 11, agora são 10, 9 horas, né? 9 horas e 41 minutos. 9h41, bom dia, bom dia. Vamos que vamos, bora, bora. Abraço especial pra galera que tá ouvindo a gente aí nos quatro cantos da nossa cidade e região, ouvindo a gente pela internet.

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0: Bora tocar um sucesso aqui.
1: Você.
0: É com o Henrique de...

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Muito bem, tá aí, galera. Você curtiu aí Henrique e Diego, sucesso. Suíte 14. Agora são 9 horas e 56 minutos. 9h56, um bom dia pra você. Muito obrigada pelo carinho, muito obrigada pela sua audiência e sintonia, tá? Olha, galera, eu tô aqui com... Vou chegar pra vocês aqui trazendo novidades, viu? Tô trazendo novidades pra você aqui comigo. Tô aqui agora aqui com a

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0: Olha, vamos embora aqui pro intervalo, a gente volta já já aqui no nosso programa. Eita, nós vamos que vamos, bora, bora.
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Olha, galera, estamos de volta. Agora são 10 horas e 16 minutinhos. 10 e 16. Bom dia, bom dia, bom dia. Muito obrigada pelo carinho, né? Muito obrigada pela sua audiência. Um abraço especial pra galera que tá acompanhando a gente aí. Tá ligado comigo nos quatro cantos da cidade, região. Bom dia, bom dia. Um abraço especial pra você que tá aniversário nesse dia, tá sintonizadinho comigo. Vamos que vamos.

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Thank you.

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Bora, bora, galera. 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
1: Muito bem, muito bem, muito bem. Agora são 10 horas e 46 minutos, né? 10 e 46. Bom dia, bom dia. Aô, menino. Que bom. Um abraço especial pra você que tá ouvindo a gente, tá ligado comigo. Obrigada pela companhia. É, até uma hora, bora seguindo aqui o nosso programa, tá?
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1: Um abraço especial pra galerinha que tá acompanhando a gente aí nos quadros, cansando a cidade e região. Obrigado pela companhia. 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

0: Bora, bora, menino, vamos que vamos. Deixa eu falando pra você aqui também.
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1: Muito bem, agora são 11 horas e 10 minutos, 11 e 10, bom dia, bom dia, bom dia, vamos que vamos.
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1: Bora, bora, bora, até uma hora, bora seguindo aqui o nosso programa.
2: Direto.
1: Eita, vamos que vamos. Um abraço especial pra galera que tá acompanhando a gente aí, né, nos quatro cantos da nossa cidade, região. Obrigado pelo carinho, obrigado pela audiência. Um abraço especial pra galera também que tá aniversariando do dia aí, né? Meus parabéns. 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

0: bora, bora, deixa eu falando pra você aqui, galera, até uma hora também.
1: Bom dia, é 10, olha pra telinha, sorrisinho agora, 10.
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Olha, olha, vamos que vamos. 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
0: Pensa, menina, promoção. Eita, doido. Agora são 11h22. 11h22. Daqui a pouco temos a nossa sequência musical de 40 minutos de música. Eita, sequência boa.
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0: Um barulho de sucesso. Chama na alusão aqui pra Juliana, tá aí no bairro São Francisco ligadinho com a gente. Alô, Juliana, bom dia, minha querida. Muito obrigada pela audiência, pelo carinho. Dá nessa sintonizadinha com a gente aí, tá? Vamos de música aqui com o Cleiton Silva.

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0: Muito bem, agora são 11 horas e 34 minutos. 11h34. Bom dia, né?
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0: E não... Vambora pra nossa sequência musical de 40 minutos de música, né, galera? 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
0: Bora. Vamos que vamos.
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0: Muito obrigado pelo carinho, muito obrigado pela audiência e sintonia. Menino. Deixa eu ver aqui, agora 11h20.

0: uma queijo.
1: Galera, vambora pra nossa sequência musical de 40 minutos de música. Não é música pra mais de metro.
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1: Nessa sequência de 40 minutos de música, vou atender a participação aqui, que tá querendo ouvir um sucesso aqui, ó. Tá assim, toca pra mim a música de Sammy dos Teclados, Cada Minuto, Eduardo, que tá pedindo aqui lá na cabeceira da Forquilha, né? Perto do Lufa. Alô, Eduardo, cabeceira da Forquilha, perto do Lufa, na sintonia com a gente. Bom dia, muito obrigado pela participação.
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1: o forró. Samir dos Teclados, Cada Minuto, a gente vai procurar aqui.

Também vou atender a participação aqui. Deixa eu ver quem tá participando aqui comigo aqui. Agora são 11 horas e 20, 38 minutos. 11h38, lembrando que música é alô, gente, até

0: Que alô, bom dia.
1: Gostaria de mandar um alô pro meu marido Nenê. Oi, minha vida. É, te amo demais, estou com muita saudade de você. Nunca se esqueça disso. Todos os dias eu mando alô para você e música. Não sei se você está ouvindo, mas eu não fico um dia sequer sem mandar. Todos os dias eu mando. Beijo, sua esposa Paula. Te amo demais.
0: Pronto.
2: Oi, papai Nenê, estou com muita saudade de você, te amo muito.
0: Tá mandando a música Retrovisor do Gustavo Lima.

0: Bora, bora, menino. Agora são 11 horas e 40 minutos de 40, né? 11h40. Vamos embora pra sequência.
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2: Olha a gata.
0: Olha.
2: Olha a gata.
0: Aô, Bentinho.

0: põe pra moer nesse grupo hoje, põe isso pra moer.
1: Por que você não para nós nesse grupo? A gente tá deitado, você não deixa a gente dormir. Vixe. O dia lá é nojo, o dia todo, taca pra noite fora. Vai trabalhar igual eu, com a hora dessa, você tá dormindo.
2: Pronto. Aô, menino, bora, 40 minutos de música. Até, agora 11h41, né, até meio-dia e 21. A gente começa com Samir dos Teclados, Cada Minuto.

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0: Quem gostou dessa? Quem gostou dessa? Música linda, né?
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4: Sereno e...

0: vai o Vaquinho Chora.
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0: Segura! O homem do saco de sal tá aí, olha ele aí, ó, sozinho, ó. Que festa animada, já tá parecendo as festas de Varzelândia, hein?
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2: 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O que é que eu vou dizer pro marido?

0: Muito bem, tá aí, chicote de luxo, aqui no nosso programa. Agora são 1h22. 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

0: Bora, bora, agora são 1 hora e 39 minutos. Olha, galera, vambora ficando por aqui com o nosso programa de hoje. Obrigada a você pelo carinho, pela sua companhia, tá? Estaremos de volta no próximo programa, se Deus quiser. Agora são 1 hora e 39 minutos e a gente volta já já com o nosso Jornal Regional. Também a previsão do tempo já já.
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Bora trazer as informações aqui do nosso Jornal Regional, a partir de agora, né? Agora são 1h49 minutos, né?

Bora trazer informações aqui da BR-251. Essas informações do dia 22, tá? As informações estão lá no Instagram da rádio. Olha, quatro carretas colidem na BR-251. Essas informações do dia 22, tá? Olha, na manhã de sábado, dia 22, aconteceu mais um grave acidente na temida Serra de Francisco Sá, na BR-251. Desta vez, a colisão foram, né, entre quatro carretas, sendo que uma delas era uma cegonheira, que deixou vários carros destruídos e espalhados pela pista. Segundo as primeiras informações repassadas pelo SAMU, um homem morreu e outras duas pessoas ficaram feridas. A informação é de que a cegonheira perdeu o controle na descida da serra e colidiu contra as três carretas. Com o impacto, o motorista da cegonheira ficou preso às ferragens e morreu no local. Uma das carretas, que transportava encomendas de São Paulo para Natal, no Rio Grande do Norte, pegou fogo após a colisão. O motorista, de 33 anos, foi socorrido, apresentando dor no braço esquerdo e taquicardia. Outra carreta, que transportava produtos lácteos e seguia de Poços de Caldas, Minas Gerais, para Simões Filhos, na Bahia, também se envolveu no acidente. A motorista, de 45 anos, apresentava escoriações e suspeita de fratura na perna esquerda. As vítimas receberam atendimento médico das equipes do SAMU no local e foram encaminhadas ao Hospital de Francisco Sá. O motorista da quarta carreta envolvida no acidente não sofreu ferimentos. A rodovia até então ficou interditada, né? Por várias horas do dia de sábado, do dia 22 de agosto.

Olha, vamos trazer informações aqui, ó. Olha, ônibus atropela ciclista na MG. MGC 222, ali em Mato Verde, né? Na manhã dessa quinta-feira, no dia 20 de agosto, um ciclista morreu atropelado por um ônibus no quilômetro 76 na MGC 122, em Mato Verde. A Polícia Militar informou que o motorista do ônibus foi conduzido à delegacia para prestar depoimentos. O SAMU foi acionado para socorrer o ciclista, mas quando chegou ao local, o óbito foi constatado por politraumatismo devido ao impacto da batida. Até então, a identidade do ciclista não foi identificada. A Polícia Civil foi chamada para realizar os trabalhos de periciais e demais procedimentos. Informação de Mato Verde no dia 20, tá? Então, deve ter tem identificado já a pessoa, né? Com certeza.

Bora, bora. Olha só, galera, vamos trazer informações aqui da cidade de Salinas. Olha, acidente na BR-251 deixa duas pessoas feridas. Olha, um acidente envolvendo uma carreta e um veículo Escort foi registrado na manhã dessa terça-feira, dia 25, na BR-251, nas proximidades do Posto União, no sentido Salinas. Segundo informações, a carreta colidiu contra um Escort. Com impacto, duas pessoas ficaram feridas. Equipes de resgate da Polícia Rodoviária Federal foram acionadas para atender a ocorrência e controlar o tráfego local. Durante o atendimento, o trânsito ficou lento no trecho. E até o momento não foram divulgadas informações oficiais sobre a identidade das vítimas, o estado de saúde delas e as causas do acidente.

0: Agora, tipo um caminhão tanque, né? Que transportava produtos, parece que químicos, né? E tombou aí na BR-367, nessas informações aqui que chegaram pra gente depois aí de Virgem da Lapa, né? É, na saída do entroncamento que vai pra Virgem da Lapa, de Virgem da Lapa, depois do entroncamento que vai para Berilo, na BR-367, no asfalto, tá?
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0: Agora são 1 hora, 2 horas, né? Bora pra previsão do tempo.

Olha, galera, a máxima de ontem foi de 33, ou melhor, a máxima de ontem foi de 34 graus, tá? A mínima de hoje no perímetro urbano foi de 20,8 graus, e na zona rural chegando aos 17 graus. A temperatura agora está de 33 graus. Umidade relativa do ar 45%, né? A umidade relativa do ar está baixa, né? Pelo horário.

Olha, nesse momento tá sol, poucas nuvens aqui na nossa região. Olha, na região aqui do sudeste, né, com a Minas Gerais, São Paulo, Rio de Janeiro, Espírito Santo, ali na região ali do Rio de Janeiro, tem lugar que tá invernado, né, dessa frente fria que chegou lá no Rio de Janeiro desde ontem, né, tá passando pelo estado do Rio de Janeiro, muita chuva, né, e nisso aqui próximo da nossa região tá fazendo com que ali pro lado ali de Novo Cruzeiro, Capelinha, Diamantina, tenha muitas manchas de nuvens finas, oriundo dessa frente fria que está passando aí, que chegou aí no estado do Rio de Janeiro ontem. Agora hoje está prevendo sol com muitas nuvens durante o dia, período de céu nublado, sol nasceu às 6 horas e vai embora às 5h40. Proliferação de mosquito hoje era médio, raios ultravioletas alto para o dia de hoje. Amanhã, tá prevendo aí para amanhã. Sol com muitas nuvens o dia todo, amanhã tá prevendo muitas nuvens o dia todo com abertura de sol. Mínima de 20 graus, máxima de 34. Quinta-feira, mínima de 20 graus e máxima de 31. Muitas nuvens à tarde. À noite, o céu ainda fica com muitas nebulosidades. Sexta-feira, mínima de 19 graus e máxima de 33. Sol com algumas nuvens e não chove. Sábado, mínima de 21 graus e máxima de 33 graus. Dia de sol com algumas nuvens e névoa ao amanhecer. À noite, com poucas nuvens. Domingo, mínima de 21 graus e máxima de 34, prevendo sol com algumas nuvens e não chove. Segunda-feira, mínima de 22 graus e máxima de 34, sol com algumas nuvens e não chove. Terça-feira, mínima de 23 graus e máxima de 38, sol com muitas nuvens e não chove.

Olha, aqui na nossa região, por enquanto, tá céu, tempo limpo, né? Região aqui do Vale do Jequitinhonha, principalmente aqui em Araçuaí, Tinga, Itaubim, Medina, Jequitinhonha, Almenara, Pedra Azul, regiões salinas, né? Tudo sol, tudo ensolarado nessas regiões aí, tá? Ali pro lado ali de Governador Valadares, tá com as nuvens entre Governador ali próximo de Valadares, né? Com o Espírito Santo, né? Tá com bastante nuvens ali pro lado ali, com o Conselheiro Penha, né? Também essas nuvens chegou no estado do Espírito Santo. É, oriundo dessa frente fria que também está estacionada lá no Rio de Janeiro. Chegou ali pro estado do Rio de Janeiro todinho. E no dia de ontem também está por lá até hoje. Também pegando ali o estado de São Paulo, praticamente o estado de São Paulo todinho. Também a divisa do estado de São Paulo com Minas Gerais e São Paulo com Rio de Janeiro. Então está estacionada aí nas partes litorâneas de São Paulo, principalmente em Rio de Janeiro. Nas regiões de Macaé, Rio de Janeiro, capital, né? Essas regiões aí, litorâneas, esses pontos turísticos aí. Nessas regiões aí de São Paulo e Rio de Janeiro, tá tudo chovendo nesses momentos, nas partes beiradas de praia, né? Agora, na divisa de Minas com o estado de São Paulo, sol ali, tá com muitas nuvens pro lado de Porto Alegre, Pouso Alegre, Poços de Caldas, ali pro lado ali, Juiz de Fora, próximo à divisa de Minas com Rio de Janeiro, tá com bastante nuvens nessas regiões, Muriaé, essas regiões aí, tá? BH, capital, por enquanto, tá de boa, tá sol nessas regiões aí, tá? De Belo Horizonte. Norte de Minas, todo ensolarado, Baixo Jequitinhonha, do lado ali de Almenara, Jacinto, tudo tá sol, então não tem muito o que falar não, tá mais ensolarado mesmo na região aí, viu? E é isso, beleza, um tempo você acompanha de segunda a sábado, 8h40 e resumido, 1 hora da tarde. Fique todos com Deus, uma boa tarde pra você, fique todos com Deus, beijo, beijo, tchau, tchau. Fui, agora 2h10.

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1: Eu sempre fui um sonhador. 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Só me fortaleceu, tá ligado? Porque sucesso é soma de pequenos esforços que a gente faz repetidamente todos os dias. Por isso, não pare.

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1: Ô, negócio bom.

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0: meu jovem. Segura. O homem do saco de sal tá aí, olha ele aí, ó, sozinho, ó. Que festa animada, já tá parecendo as festas de Varzelândia, hein?
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0: Quem gostou faz muito barulho, beleza?
1: Muito bom.
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1: Aí é música, meu amigo.
2: Por isso que você acaba com eles, né?
1: Vamos acabar com eles.

0: Obrigado, gente.
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0: Aí sim, hein? Que coisa mais linda, né?
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1: Sabe aquele papo de bar? 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Aquela pessoa que está sofrendo, deprimida. Vem cá, meu amigo. Meu caso é diferente. Eu até estou sofrendo, mas eu estou vivendo.

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0: demorei pra chegar, mas cheguei. É Ronaldinho e Cato, hein?
1: Esquece!
0: É Ronaldinho e Cato, só curtindo o rolê aleatório.
1: Vambora, vai! Vou te mostrar.

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0: Valeu, valeu. 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

0: vai narrar o primeiro tempo com categoria, a gente vai na etapa final. Ver duelos interessantes. Quero ver o Wesley caindo pro lado do Alan Franco. Será que ele vai subir ou vai ficar resguardando? O Lodge sempre é mais um ponta. Será que alguém do Cruzeiro, o Arroio, vai fazer com que ele fique? Abrigo no meio-campo com o Fred, que dispensa comentário, e Matheus Pereira, que é tão cobrado. Num duelo desse, num clássico desse, ele vai aparecer com seu talento. O Gerson, que tem entrado bem, que entrou bem contra o Flamengo, ele vai ter um meio de campo. Será que vai sair hoje o primeiro gol do Gerson? Quem viver, verá.
1: É isso, Piqui. O Piqui transmite o segundo tempo. O primeiro tempo é com Pedro Abílio. Rubem Júnior tem mais um registro. Fala, Rubens.
2: Pois é, Cirilo, estou ao lado de um cara que tem história dentro e fora de campo, contribuiu muito, a torcida é muito grata por tudo que você fez. Está mais uma vez Marcelo Flecheiro Azul. Boa noite, Marcelo, tudo bem?
3: Boa noite, prazer aí estar falando com vocês. Cara, gratidão é minha, tá? Gratidão eterna é minha por ter vestido a camisa do Cruzeiro. Vivi momentos maravilhosos aqui, marcantes, e eu jamais vou esquecer. Essa aqui é minha casa, considero o Mineirão a minha casa. Sempre que eu puder, vamos estar torcendo, vamos estar apoiando e fazendo de tudo, né? Para que o Cruzeiro possa sair vitorioso.
2: Ô Moreno, como é que é a sua relação hoje com o clube, com o Pedrinho? Você contribuiu muito, né, para esse fruto que o Cruzeiro vem colhendo hoje.
3: Cara, eu tenho uma relação excelente com o Cruzeiro, né? Você sabe que a gente tem um respeito incrível, a gente se trata super bem, o respeito sempre vai ser o mesmo, né? De anos, obviamente que hoje a gente não tá jogando, exerce outro papel, outra profissão, que eu tô fazendo também, estudando para poder em breve me lançar no mercado do futebol, mas tenho uma ótima relação com todos.
2: Técnico?
3: Como treinador, já tenho a licença pró, continuo ganhando conhecimentos táticos que eu tô fazendo. Estou fazendo um curso agora pela FIFA, que é diretor executivo, um ano e meio de curso, mas assim, ganhando conhecimento sempre é o que vai te deixar preparado para o futuro, então é isso que eu estou focando no momento.
2: Já teve uma conversa com o Pedro Lourenço aí para abrir as portas da toca?
3: Não, cara, eu acho que o Cruzeiro, assim, eu tenho uma identificação muito grande com o clube. E na hora certa, no momento certo, quando eu estiver pronto, preparado, eu sei que as portas abertas a gente vai ter sempre aqui no Cruzeiro. Pedrinho é um cara sensacional, um cara que tem feito muitas coisas pelo Cruzeiro. Esse é o verdadeiro torcedor mesmo, porque foi torcedor e agora é o dono do Cruzeiro. Então, cara, eu acho que merece tudo que está vivendo, então eu vou continuar me preparando. Sei que algum dia vai chegar essa oportunidade aí pra mim.
2: Placar pro jogo?
3: Cara, eu acho que 2-1 Cruzeiro.
2: Fechou, obrigado, viu?
3: É nóis.
2: Valeu. O grande Marcelo Moreno, Flecheiro Azul, atendendo também alguns torcedores aqui no hall principal do Mineirão.

0: um cara que foi muito importante no processo de reconstrução também do Cruzeiro, contribuiu muito, marcando presença aqui da Pampulha JBC.
1: Excelente, Rubem Júnior, mais um registro do Rubem Júnior, no gigante da Pampulha, equipes do campo de jogo, festa belíssima nas arquibancadas, a bola vai rolar em instantes, Emerson Pancieri, repeteco do cabuloso, fala Panci.
2: Foi de arrepiar a entrada dos jogadores e a nação celeste em todos os setores do Mineirão, balançando as bandeiras, colocando os bandeirões para jogo e fazendo uma festa maravilhosa. Otávio, Wagner, Fabrício, Bruno, Jonathan Jesus, Grijalba, Lucas Romero no meio campo celeste, tendo a companhia do Gerson, do Matheus Pereira, do Arroio, do Wesley, do Caio Jorge no ataque. É o Cruzeirão em nome de Cindeac Trilo.
1: Repeteco no galão da massa, chega mais Rezende. Everson é o paredão da massa, capitão do Galo. Alan Franco, Juan, Vitor Hugo e Renan Lodi. Maicon, Kevin Castanho, Bernard e Frati, Coelho e Cassierra. É o galão da massa pra cantar alto na Copa do Brasil. Com a arbitragem de Flávio Rodrigues de Souza, ele que é da Federação Paulista de Futebol, auxiliado por Bruno Rafael Pires, do estado de Goiás, e por Bruno Bosquilha, da Federação Paranaense. A arbitragem de vídeo será comandada por Wagner Milway, ele que é da Federação do estado de Santa Catarina. Você ligado na Itatiaia, é hora de super clássico e final do nosso pré-jogo com oferecimento de KTO, proibido para menores de 18 anos, portaria SPA / MF 2093-2024, Ministério da Fazenda adverte, aposta não é investimento, jogue com responsabilidade. Hora de super clássico, hora de jogaço, e você sabe, a Itatiaia não perde clássico. 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Itatiaia Oficial, no Itatiaia Esporte, tá no YouTube, deixa o like, participe, mande sua mensagem e vamos nessa, é super clássico, o segundo tempo é com o Poeta Azul, o primeiro tempo é bastante neles, bom jogo, Pedro Abílio!
3: Pedro Abílio.
4: João Vitor Cirilo comandou o pré-jogo em 3 horas da Itatiaia. E a partir de agora é bola rolando à minha direita. Camisas azuis, shorts e meias brancas. O goleiro veste verde. É o Cruzeiro. À minha esquerda, reunido ali naquela última rodinha de energia, de muita força, de um discurso que é puxado pelo Renan Lodi e é completado pelo Fred nesse instante. Camisa alvinegra com as costas em preto e números dourados, shorts e meias pretas. Goleiro Everson veste amarelo. Vai começar o jogo aqui na Rádio de Minas, aqui na Itatiaia. É Galo de um lado, é Cruzeiro do outro. É bastante neles aqui na Rádio de Minas, que não perde clássico. Vem com a gente! Alô, galera do YouTube, alô, galera do Itachat, eu quero vocês aqui. Eu quero o seu like. Olho de tigre, sangue nos olhos. É nesse pique, é nesse clima que a Itatiaia conta a história do jogo pra você. O árbitro é Flávio Rodrigues de Souza, 46 anos, árbitro de São Paulo. Ele está no centro do gramado, indica nesse instante a homenagem prestada pelo Mineirão, pela CBF, em um minuto de silêncio. E os jogadores do Atlético já indicam que darão a saída de bola nesse primeiro tempo. O equatoriano grandalhão, Matheus Cassierra, preservado para este clássico, está posicionado. O sinal eletrônico da Itatiaia marcou. 9 horas, boa noite. Apita Flávio Rodrigues de Souza, rola a bola lá por baixo aqui na cabine da Itatiaia. Não para mais de rolar a emoção do futebol pelo rádio.